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1: 5:01.
2: 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Informações do sistema CNA Senar.
3: Maior produtividade, melhor gestão da propriedade, mais eficiência na comercialização. Desafios do produtor rural hoje na visão da diretora de operações do Senar, Mônica Bergamaschi. Ela participou de um debate na AgriShow 2026, a principal feira de tecnologia agrícola da América Latina. Mônica lembrou que a transformação do agronegócio no país está diretamente ligada à pesquisa, assistência técnica e à qualificação profissional. E que o Brasil passou de um país importador de alimentos para um país que exporta. A diretora ressaltou também que a assistência técnica e gerencial do Senar já superou 500 mil propriedades atendidas, com quase 7 milhões de visitas técnicas realizadas em todo o Brasil. Da Rádio Agência CNA Senar, Estevão Damásio.
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0: 5:32.
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0: 5:33.

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2: Escuta essa história. Não existe isso não. Carona de ex.
3: Também acho que não.

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0: 5:44.
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1: 5:47.
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5: Coisa linda, hein? Bota a mão pra cima assim, ó. Você vem balançando com a gente, passando energia positiva, energia de amor. Que

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2: 6:01.
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4: As propostas do agro para o Plano Safra 2026-2027 serão entregues nesta terça-feira ao governo. O documento com 10 pontos será apresentado pelo presidente da CNA, João Martins, ao ministro da Agricultura, André de Paula. No total, a CNA projeta cerca de R$ 620 bilhões para o próximo Plano Safra, com aumento do crédito e linhas de financiamento aos produtores rurais e pelo menos R$ 4 bilhões para o seguro rural, com garantia de que o orçamento não seja cortado pelo governo. Vale destacar que, segundo previsões de institutos de pesquisa do clima, como a Climatempo, o fenômeno El Niño este ano será bem mais severo que o último registrado em 2023, quando houve chuvas extremas no sul do país e seca no norte e nordeste. Da Rádio Agência CNA Senar, Estevão Damásio.
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2: 6:02.
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3: 6:08.
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6: Fala, meu amigo, minha amiga. Sexta-feira, dia 1º de maio, e o Violada Sertaneja já tá no ar. E hoje não é um dia qualquer, não, viu? Hoje é dia do trabalhador, dia de quem levanta cedo, de quem corre atrás, luta todo dia sem parar, seja no campo, na cidade, na estrada, povo trabalhador que move esse país, né? E tem mais, hein? Hoje é dia da literatura brasileira. E olha, a música sertaneja também é poesia, viu? Só que cantada, vivida, sentida por cada um de nós. E a partir de hoje começa também o Maio Amarelo, chamando atenção para segurança no trânsito. Tem o Maio Cinza, de conscientização sobre o câncer cerebral, o Maio Laranja, de combate ao abuso infantil, e o Maio Roxo, falando das doenças inflamatórias. Ou seja, dia de reflexão, de cuidado, valorização da vida. E para acompanhar tudo isso, nada melhor do que moda boa. E eu sou o Deluca, a partir de agora você vem comigo, eu vou trazendo muita moda boa aqui no nosso Violada. Aumenta o som e bora começar.
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6: Vamos começar lá nos anos 90, Leandro e Leonardo, Pensa em Mim, composição de Douglas Maio, Mário Soares e José Ribeiro. E tem bastidor, hein? Essa música explodiu de um jeito absurdo e ajudou a transformar a dupla em fenômeno nacional. Bora viajar.

0: Que amor é esse? Chitão e Xororó, trem que já começa daquele jeitão forte, viu? E daqui a pouquinho a gente já volta com muito mais.
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2: Nova FM 6:21.

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4: 6:27. 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
6: Vamos agora com Zezé de Camargo e Luciano. 1995, no dia em que saí de casa, me faz resgatar aqui, lembrar do filme, né? Do Zezé de Camargo e Luciano, gente. Essa música é praticamente autobiográfica. Fala da saída deles de casa em busca do sonho, né? Assim como contou o filme. Bora viajar por aqui.
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0: Menino da Gaita, com participação do Serjão. Trem que conta história de vida mesmo, viu? E segura aí que é rapidinho. Depois do intervalo, eu já trago mais uma sequência aqui no Violada.
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4: 6:40.

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6: 6h46.
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8: Agora a gente vai com Pedro Bento e Zé da Estrada, Dama de Vermelho, clássico. Já passou por várias vozes ao longo do tempo, mostrando como o sertanejo também mantém viva a sua história, viu?

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0: O Menino da Canoa, linda, Barreirito, modão que nunca envelhece, gente. Cada ano que passa parece que fica melhor, né? Rapidinho o intervalo e daqui a pouquinho já tem mais.
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2: 6h58.
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0: Agora vamos lá nos anos 90 com Jean Giovanni pra te ver rebolar. Mostra aquele lado mais animado da dupla.

0: Mato Grosso e Matias, tributa a um caminhoneiro, trem-canima até quem tá quieto, viu? E já já tem as últimas de hoje.
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3: 7:10.

0: som do Facão de Cristiano, Carreira e Carreirinho, a gente vai chegando ao fim de mais uma edição do nosso Violada. E hoje, mais do que nunca, valorizando quem trabalha, quem luta, quem nunca desiste, ainda mais na sexta-feira, né? Parabéns a você, trabalhador, trabalhadora, que faz esse país acontecer. Aproveite o seu fim de semana, descansa, segue firme e com muita moda boa curtindo aqui a nossa rádio. E na segunda a gente tá de volta, viu? Se Deus quiser. Eu, Deluca, vou deixando meu abraço. Violada Sertaneja, aqui é a raiz, aqui é sentimento. Ótima sexta-feira e até segunda. Valeu!
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3: 727.

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5: 7:32.
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7: Excelente sexta-feira pra você que tá ligadinho junto com a gente. Play Sertanejo tá chegando. Hoje é sexta-feira, feriado, hein? Feriadão hoje é o Dia do Trabalhador, né, gente? Dia do Trabalho. Hoje também se comemora o Dia da Literatura Brasileira. Início também do Maio Amarelo. Hoje é o dia importante da segurança no trânsito. Início também do Maio Cinza, contra o câncer cerebral, né? Início também do Maio Laranja, contra a exploração e abuso sexual infantil, e início também do Maio Roxo, contra doenças inflamatórias intestinais. Bom, e a partir de agora, você está na companhia do Play Sertanejo, o melhor da nossa música sertaneja para você curtir. É sexta-feira, 1º de maio, é feriadão, a gente começa com Hugo e Guilherme e a participação especial de Wesley Safadão.
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1: Luan Santana e Léo Foguete. Luan City Festival São Paulo.

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1: Luan Santana e Léo Foguete. Dona, essa música ficou boa demais, hein? Essa nova roupagem recentemente gravada pelo Luan, com a participação do pernambucano Léo Foguete. Aqui no Play Sertanejo, também Eduardo Costa. Também teve Murilo Rufi. E a gente abriu a edição desta sexta, feriada, em 1º de maio, ao som de Hugo e Guilherme, Mentirosa. A participação especial é do Wesley Safadão. A programação tá gostosa, hein, gente? Recheada, com muita música legal pra você curtir.
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7: 7:50.
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9: Boa sexta-feira pra você. Gratidão pela amizade, pela companhia, pelo carinho da sua audiência. Seguimos aqui com mais músicas e agora você vai curtir a música Pulando Muro, hein? Essa canção que foi lançada em março do ano passado pela dupla Zé Neto e Cristiano no DVD Intenso. Essa faixa, ela fala de alguém que faz loucuras pra conseguir reatar o romance.
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0: que é desse jeito, né, Cris? Muito obrigado, Valinho.
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0: Hoje não.
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